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11: Oi, BH, boa noite. Tá na hora aí do Top 10 às 10, as 10 mais pedidas por você, melhor ouvinte do mundo, em nossa programação. As mais pedidas, eu sou o Will e a gente segue junto aqui na sua.
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0: Top 10, as 10. Posição 10.

deixa ela muito que ela volta no Top 10 às 10 e também o Top Hits de segunda a sexta às 5 da tarde aqui na BH. Não vai perder, né? Fica ligado. 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Fica ligado e cola com a gente aqui em 102.1. Claro, na sua BH. 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

0: de arcar com uma alimentação saudável, e isso se deve muito aos custos elevados de alimentos de qualidade. Alimentos à base de amido e cereais são mais baratos que carne, verduras, frutas e laticínios. Não seria o caso de investir mais em hortas comunitárias e apoiar os pequenos produtores? Me conta lá no @SilviaCastroDC.
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2: Tem alô no WhatsApp.
1: Ó, tem alô pra Mariana. Tá ligada com a gente no Estoril, Vantuir, tá no Sagrada Família.
2: Tem
1: e também
2: alô no Instagram.
1: Tem alô no Instagram.

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0: Cachorro também pode fazer parte do tratamento. Num hospital em Santos, no estado de São Paulo, cães treinados visitam pacientes internados e os efeitos foram surpreendentes. O contato com os animais reduziu a pressão arterial, a frequência cardíaca e o cortisol, o hormônio do estresse, além de estimular a ocitocina, ligada à sensação de segurança e bem-estar. E tem mais. Por alguns minutos, o paciente deixa de ser prontuário e volta a ser pessoa. A terapia assistida por animais já é usada em hospitais como complemento ao tratamento convencional, porque às vezes acolhimento também faz parte da cura. E esse vem com quatro patas. Tem mais boas notícias como essa? Me conta lá no @SilviaCastroDC.
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1: Panda, nome artístico de Jonathan Anjos, é um dos fenômenos mais rápidos do sertanejo na atualidade. O cantor nasceu em São Paulo, mas vive em Goiânia e passou anos tentando a sorte na música antes de estourar de vez no cenário. A virada da carreira aconteceu com o projeto Panda Sem Moderação, especialmente com o sucesso Baqueado, gravado com a dupla Ícaro e Gilmar, que viralizou nas plataformas e acumulou dezenas de milhões de streamings e colocou o nome de Panda entre os mais ouvidos do Brasil. Desde então, Panda se firmou no sertanejo romântico e emotivo, com faixas como Eu Te Seguro e participações marcantes ao lado de artistas como Lu e Rayane, Humberto e Ronaldo e Borges e Dedéu. Além de projetos coletivos como Cê Tá Doido, que o colocaram ao lado com grandes nomes do gênero. Hoje, com mais de 75 milhões de streams mensais, dezenas de faixas entre as mais ouvidas do país e presença constante no top 200 do Spotify Brasil, incluindo Baqueado, entre os mais escutados, Panda segue em forte ascensão, lotando shows por todo o Brasil.
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aqui tem que estar preparado pra sofrer, hein? Quem sabe solta a voz, canta pra gente assim, ó.

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3: Formado por Bruno Cardoso, Sérgio Júnior, Cris, Vini e Fred no Rio de Janeiro no final dos anos 90, o Sorriso Maroto é um dos grupos mais consagrados do pagode brasileiro. Eles ganharam projeção nacional com um estilo romântico e letras marcantes, que os tornaram referência no gênero. Ao longo da carreira, o Sorriso Maroto emplacou sucessos que atravessam gerações, como Sinais, Ainda Gosto de Você, Assim Você Mata o Papai e Me Olha nos Olhos, mantendo presença constante nas rádios, playlists e nos palcos pelo Brasil. Em 2025, o grupo viveu um momento histórico ao vencer o Grammy Latino de melhor álbum de samba e pagode com o projeto Sorriso Eu Gosto no Pagode Volume 3, homenagem ao Fundo de Quintal gravado em Londres. Recentemente, eles encerraram o projeto Sorriso às Antigas, que rodou o país por 3 anos, relembrando os sucessos que marcaram a carreira do grupo. Agora, eles estão prontos para colocar o pé na estrada com a turnê Sorriso Eu Gosto no Pagode.

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4: Maxuel Alves Silva, mais conhecido como Suel, ganhou projeção nacional como vocalista do Imagina Samba, grupo que marcou época com sucessos românticos e presença constante nas rádios e nos palcos do país. Após anos à frente da banda, Suel decidiu seguir carreira solo, apostando em uma fase ainda mais madura e conectada com o público. Na trajetória solo, o cantor mantém a essência do pagode romântico, mas também aposta em uma sonoridade mais atual, com músicas que rapidamente viralizam nas plataformas digitais e nas redes sociais. Recentemente, o artista celebrou mais de 75 milhões de plays com o hit Vitamina C, gravado em parceria com a banda

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4: Felipe Amorim é cantor, compositor e fenômeno digital. Nascido em 21 de setembro de 1996 em Fortaleza, no Ceará, ele tem 27 anos e é um dos artistas mais ouvidos do Brasil. A música sempre fez parte da sua vida. Antes de cantar, Felipe escreveu sucessos que estouraram nas vozes de outros artistas. Ele assinou hits como Tá Rocheda para os Barões da Pisadinha e Fim da Noite para o Zé Vaqueiro. Em 2021, decidiu assumir os vocais e logo virou sensação. Seu repertório mistura forró, piseiro, funk e pop, conquistando milhões de ouvintes. No Spotify, ele foi apontado como um dos artistas nordestinos mais ouvidos e já teve várias músicas no Top Brasil, incluindo o hit No Ouvidinho, que chegou ao primeiro lugar no Spotify Brasil. Entre os sucessos que bombaram nas plataformas estão Love Gostosinho com Natan, Toca o Trompete e Eu Vou na Sua Casa, hit com Vitão, Bim e Malibu. Felipe acumula ainda indicações importantes como no MTV Miau e no TikTok Awards.
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0: Mylon de Castro Souza, conhecido pelo nome artístico de Léo Foguete, começou a trajetória compartilhando vídeos nas redes sociais. Natural de Petrolina, em Pernambuco, Léo surgiu mostrando uma voz marcante e um repertório que mistura romantismo, sofrência e identidade popular. A conexão rápida com o público fez com que o artista desse o próximo passo e investisse de vez na carreira profissional. O reconhecimento nacional chegou com músicas que viralizaram nas plataformas digitais, como Última Noite, que ganhou força nas redes sociais e abriu espaço para Léo Foguete alcançar novos públicos. A partir daí, outros lançamentos reforçaram o estilo do cantor, como Cópia Proibida e Maior B.O. Hoje, Léo Foguete soma milhões de streamings nas plataformas digitais e é presença frequente em playlists sertanejas e de forró. E o artista também começa a aparecer em rankings e indicações do cenário musical, consolidando o nome como uma das apostas da nova geração do segmento.
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3: Zé Neto e Cristiano são uma das duplas sertanejas mais amadas e influentes do Brasil. Eles se conheceram ainda crianças em São José do Rio Preto, São Paulo, e decidiram seguir juntos na música em 2011. Zé Neto, nascido 9 de fevereiro de 1990, e Cristiano, 10 de agosto de 1988, cresceram ouvindo clássicos do sertanejo e trouxeram essa paixão para suas composições e performances. O primeiro grande salto aconteceu com o hit Seu Polícia, que colocou a dupla nas rádios de todo o país. Depois vieram sucessos que marcaram o sertanejo atual, como Largado as Traças, Notificação Preferida, Bebi Minha Bicicleta e S de Saudade. A dupla já acumulou bilhões de visualizações no YouTube e dezenas de milhões de streamings nas plataformas digitais, além de prêmios importantes como o Prêmio Multishow de Música Brasileira e indicações ao Grammy Latino. Em 2024, Zé Neto e Cristiano fizeram uma pausa de 90 dias na carreira para o tratamento de depressão e síndrome do pânico de Zé Neto. A dupla retornou aos palcos no fim do mesmo ano, reduzindo drasticamente a agenda de shows para cerca de 12 por mês, visando saúde mental e equilíbrio familiar em 2025. Os artistas também têm uma festa própria, Intenso, um evento com mais de 3 horas de show e muito modão, além, é claro, dos hits da dupla.
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4: Pedro Sampaio. Você com certeza já ouviu esse nome por aí, né? Pedro do Espírito Santo Sampaio, mais conhecido como Pedro Sampaio, nasceu em 21 de dezembro de 1997 no Rio de Janeiro. Aos 28 anos, ele é um dos artistas mais influentes da nova geração do pop e do funk brasileiro. Desde cedo, a música chamou sua atenção. Ainda adolescente, ele começou a tocar percussão e a experimentar sons, até ser descoberto tocando como DJ em festas no Rio. A carreira profissional começou a ganhar forma em 2018, quando assinou com a Warner Music. Seu primeiro grande hit foi Sentadão, que virou febre nas rádios e nas plataformas digitais. Pedro é conhecido por misturar funk, pop, eletrônico e elementos de outros ritmos. Entre os maiores sucessos estão Atenção com Luísa Sonza, No Chão Novinha com Anitta, Escada do Prédio com Marina Sena e Poc Poc. São milhões de ouvintes mensais no Spotify e presença forte nas redes sociais. Pedro também já foi apresentador do TVZ do Multishow e ganhou o prêmio do canal como Funk do Ano em 2025 por sua parceria com Anitta e MC GW em Bottom Funk.
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1: 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Aí, meu compadre. Vou falar pra ela agora.

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4: Tiago André Barbosa, conhecido como Tiaguinho, nasceu em 11 de março de 1983 em Presidente Prudente, interior de São Paulo. O cantor tem 42 anos e é uma das maiores vozes do pagode e do samba do Brasil. A música entrou cedo na vida dele. Aos 12 anos, Tiaguinho já compunha. Aos 15, fundou seu primeiro grupo de samba. A grande virada aconteceu em 2002, quando participou do programa Fama, na TV Globo. No ano seguinte, assumiu o vocal do Exalta Samba, um dos grupos mais importantes do gênero. Após quase uma década na banda, Tiaguinho seguiu carreira solo em 2012. O álbum Ousadia e Alegria marcou esse novo momento e abriu caminho para uma sequência de sucessos. Entre eles, Ainda Bem, Sou Cara Pra Você, Deixa Tudo Como Tá e Pé na Areia. Misturando pagode, samba, R&B e pop, ele conquistou públicos de todas as idades. Nas redes sociais, soma quase 10 milhões de seguidores e milhões de ouvintes mensais nas plataformas de streaming. Tiaguinho também é empresário e idealizador do Tardezinha, projeto que virou um fenômeno mundial. Na vida pessoal, vive um momento especial. O cantor é pai do Bento, fruto do relacionamento com Carol Peixinho.
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2: Guilherme Antônio Artioli e Haroldo Bevenuto Machado Artioli são a dupla Guilherme Benuto. Os irmãos nasceram em Campinas, interior de São Paulo, e cresceram numa casa cheia de música. Gui começou a tocar sanfona aos 9 anos e Benuto, formado em música erudita, apaixonou-se pelo violino aos 11. Antes de seguir como dupla, os dois fizeram parte do trio sertanejo Vila Bagage por mais de 10 anos, participando de CDs, DVDs e clipes autorais. Em 2019, assinaram com a Sony Music e lançaram o álbum Amando, Bebendo e Sofrendo, colocando seus primeiros sucessos no mapa sertanejo. Desde então, emplacaram hits que viralizaram nas rádios e plataformas. Entre os maiores estão Pulei na Piscina, Sigilo, Declaração pro Bar e Haja Colírio. Este último com participação de Hugo e Guilherme e presença constante nas playlists mais importantes do segmento. Hoje, a dupla soma mais de 14 milhões de ouvintes mensais no Spotify Brasil, ocupando posições altas nos rankings do sertanejo nacional. Em 7 anos de dupla, eles se apresentaram em 4 edições da Festa do Peão de Barretos. Guilherme e Benuto também são compositores respeitados e já escreveram músicas para grandes nomes do sertanejo como Jorge Mateus e o hit Pergunta Boba e Mateus e Cauã em Abelha Sem Mel.
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3: Ei, boa noite.
1: Danilo e Davi formam uma das duplas mais promissoras do sertanejo atual. Eles se uniram por amor à música no fim de 2020 e em poucos anos ganharam espaço no Brasil inteiro. Danilo, natural de Paracatu, Minas Gerais, já era compositor de sucessos como Eu Sei de Cor, de Marília Mendonça e 10% de Maiara e Maraíza. Davi é de Santo André, São Paulo, começou na música no coral da igreja e se destacou escrevendo hits gravados por outros artistas. Uma curiosidade é que ele é sobrinho de Marcos, da dupla com Belucci, e foi apadrinhado pelo tio que sempre o incentivou. O som da dupla mistura sertanejo moderno com letras que falam de amor, festa e vida real. Entre os hits que conquistaram o público estão Apaga, Apaga, Apaga, Tive que Bater Palma e Fumo da Noite. Músicas que tocaram forte nas rádios e viralizaram nas redes. Eles somam centenas de milhões de reproduções em streaming e mais de 800 milhões de views no YouTube, mostrando que a dupla já virou referência no cenário sertanejo. A dupla sertaneja venceu o prêmio de revelação do ano do Prêmio Multishow de Música Brasileira em 2025 por voto popular.
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3: Ana Flávia Castela, mais conhecida como Ana Castela, é hoje um dos maiores fenômenos da música brasileira. Natural do Mato Grosso do Sul, a cantora começou a ganhar visibilidade ainda jovem nas redes sociais, mostrando carisma, identidade e uma forte ligação com o universo do agronejo. O grande estouro veio em 2022, com Pipoco, parceria com DJ Cris no Beat e Melody, que virou hit nacional, dominou as plataformas digitais e colocou Ana Castela no topo das paradas. Na sequência, vieram sucessos como Boiadeira, Nosso Quadro, Roça em Mim e Solteiro Forçado. Hoje, Ana Castela acumula bilhões de streams, lidera rankings nas plataformas digitais e coleciona prêmios importantes, incluindo troféus no Prêmio Multishow e no Melhores do Ano. Com projetos audiovisuais de grande alcance, feats com artistas como Luan Santana, Simone Mendes e Gustavo Mioto, além de turnês lotadas pelo Brasil, a boiadeira vive o auge da carreira e segue como um dos nomes mais fortes e influentes da música nacional.
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0: Cleiton e Romário são um dos destaques do sertanejo atual e vem conquistando espaço com um repertório que mistura romantismo, sofrência e letras fáceis de se identificar. A dupla surgiu no Distrito Federal, onde começou a carreira se apresentando em bares e eventos locais, até chamar a atenção do público nas plataformas digitais. O reconhecimento nacional veio com músicas que rapidamente viralizaram, como Morena, Água nos Olhos e Namorando ou Não, e caíram no gosto do público. A dupla aposta em projetos audiovisuais e performam bem nas plataformas. Entre eles, Cleiton e Romário, ao vivo no Mineirão, ao vivo em Brasília e no churrasco.
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0: Sai a BH FM aqui, ó. 102.1, fechou 45 minutos de música e daqui a pouquinho o Cassino da Caiete aqui na BH FM e na Rádio Globo. 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
5: 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Tamo de volta aqui na BH e daqui a pouquinho o Cassino da Caiete. Bom dia!

0: de volta e dessa vez vai ser além. Férias de verão com o GG tá chegando, tá?
1: Essa é a BH FM, aqui é 102.1. Tamo no ar com a melhor playlist desse sabadão. 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

0: Você tá bem, lindeza?
1: Melhor agora que você chegou, hein?
0: Você tá no truque da galinha morta ou você tá bom, bom, bom, bom, bom? Me conta tudo.
1: Tô bom, bom, bom, bom, bom.
0: Porque sextou, né, Rafa? Quando sexta... Aliás, hoje é sábado. Sextou foi ontem, calma.
2: Calma,
0: Caete. Hoje é sábado. É que eu tô emendando tanta coisa na outra que eu já tô perdendo a noção do dia.
1: Sábado.
0: Hoje é sábado. E sábado é aquele dia que a gente fala assim, o que, que eu vou fazer quando acabar o programa?
1: Oh.
0: Coisinhas.
1: Nem te conto. Tô cheio de serviço.
0: Ela faceira, mimosa, é uma camponesa carioca. É uma menina linda, minha pequerruxinha, Vicky. Bom dia, Vicky!
3: Oiê, bom dia!
0: Tudo bem, meu amor?
3: Tudo tranquilo, tudo em paz. Eu fiquei preocupada, que eu atendi o telefone e falei, meu Deus, o Rafinha já tá de férias. Mas não, ele tá aqui.
1: Eu entro de férias na segunda, trabalho hoje e segunda só.
0: Hoje e segunda
3: aí,
0: só.
3: Ó.
0: Aí ele já entra de férias.
1: Olha, mas que eu vou aí no Rio de Janeiro, hein?
3: Venha.
0: Eu dar uma passadinha lá.
1: Pois é.
3: Eu acho justo.
0: Com o Vicky. A gente chega lá e eles somem todo mundo, mas é assim, você acha? Uma hora você consegue achar.
3: Olha.
1: Faça um plantão aí na porta da Rádio Globo, hein?
0: Bom dia, meu Rio, que eu amo, minha BH, que eu vivo. Vem com a gente, as nem, as Bill, os Boff, as donas de casa, todo mundo juntinho agora. O cassino tá aterrizando. Não sou Xuxa, não, mas tem minha nave gostosa. Pergunta a vocês. Vocês estão bons, meninos?
1: Estamos bem, não, Cacá.
0: Pega um remédio, hein, Rafa? Você tá boa, Vicky?
3: Eu não tô boa, não.
0: Tamo o quê, Brasil?
3: Ótimo!
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0: Olha, é um tema hoje que vai dar retetê, quiprocó e confusão, gente. Preste atenção. Se seu parceiro pedir pra ver o seu celular agora, poderia ou você teria que inventar alguma desculpa?
1: Não, pode ver.
0: Ou a sua parceira, me dá seu celular agora, quero dar uma olhada. Agora, nesse exato momento. Você tá na caminhada, tá dentro do... Ih, acho que tô dando uma ideia, hein, gente. Um casal agora, Caete, saindo pra poder caminhar na orla ouvindo o programa.
1: Não, mas isso é de construção também, né?
0: É, quem não deve, não teme, né, gente?
1: Pois é, ué.
0: Eu acho assim, olha, eu tô há 11 anos casada, a gente tem um nível de confiança tão bacana que eu nunca percebo assim, me dá o celular pra
1: ver. Pois é.
0: E ele também não, a gente tá sempre junto, fazendo tudo ok, tudo no mesmo tempo, então é super tranquilo. Aí, Vicky, como é que é?
3: Ah, pode ficar à vontade, geralmente eu deixo até a aba com o boleto que tá aberto pra pagar. Sem problema algum. Eu sou aquela pessoa que fala assim, mas me empresta o celular? É porque eu ia pedir um Uber, mas não tá funcionando aqui. Eu acho melhor pedir aí.
0: Deixa eu
1: ver. É. Ai, ai, ai.
3: Entendeu? A gente tem uma frase aqui que a gente usa muito aqui dentro do estúdio, que é o justo não se justifica. Então,
1: olha,
3: vou
1: aí,
3: pegar à vontade.
1: Bom. Muito bem.
3: E nada pra justificar, né?
0: É isso mesmo. Quem não deve, não teme. É ou não é,
3: opa,
0: gente?
3: É isso.
0: Você, Rafa.
1: Ô, Cacá, tranquilamente.
0: Podia pegar seu celular agora e dar uma mexidinha?
1: Se você quiser mexer também aqui, pode. Mas
3: ai,
1: é, pode, de boa.
0: Gente,
1: tem nada aqui.
0: Porque a pessoa, quando
1: não
0: ela
1: tem
0: mente,
1: nada aqui, nem na minha cabeça também, não
0: e
1: tem
0: também,
1: não.
0: A gente tem que entender que tem sinais, gente. Quando a pessoa tem alguma coisa no celular, ela bota o celular debaixo do travesseiro, ela vai no banheiro, o celular vai correndo junto. Ela, se ela esquecer 30 segundos em cima da mesa, ela fala, o celular.
1: E, deixa eu te falar.
0: Calma.
1: Porque você vê na cara da pessoa.
0: É. Sabe por que você tá nessa aflição pra pegar o celular? Ela não deixa o celular em qualquer canto, tá sempre escondido, moicado em algum lugar.
3: Sabe qual é o desespero? Quando você esquece o WhatsApp web aberto. Aí, meus amigos.
0: Nossa.
3: Esqueceu o WhatsApp no computador, sempre chora. Já é, não tem o que fazer. Vai fazer o quê?
0: Se você
3: fazer
0: tem culpa no cartório, o WhatsApp ficou aberto. Meu amor.
1: Ah, meu bem.
0: Então, você que tá ouvindo a gente aqui em BH e no Rio de Janeiro, começa a mandar seu zap agora. Trabalhamos hoje só com o zap aqui. 31992360714. 31992360714. Aí no Rio, Vicky.
3: 21979988.
0: Então vem participar. É isso, o companheiro ou companheira vai pedir pra ver seu celular agora. Pode ou você vai ter que inventar alguma desculpa? E daqui a pouquinho temos o quê, Brasil?
1: Temos
0: sim!
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0: 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Chama todo mundo, tamo no ar. Bom dia, Brasil!
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1: Marília Mendonça aqui no Cassino da Caiete.
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3: Mas você tem que entender que você não é todo mundo, Cidinha.
1: Oh,
3: não
1: meu é, Deus meu amor. Do céu.
3: Não adianta ficar Nossa batendo boca senhora. Comigo, com Rafinha. Ainda bem que a Vicky tá no Rio pra não ter que passar por isso.
1: Pelo
3: além
1: amor de Deus.
3: Arrumar confusão, ainda fica... Ah, vai ligar pra diretoria. Tudo você vai ligar pra diretoria. Quer saber se eles vão te atender? Só isso. Liga, meu amor. Sabe coisinhas nossas, minha de você, até da Vicky se bobear. Ó, oh, Vicky, tá ameaçando.
4: Isso.
3: Nossa, não vou nem dormir, Vicky.
1: Nossa senhora.
4: Olha, quando eu fui aí, ela nem deu as caras, você tá vendo?
3: É porque ela só aparece aqui sábado. Ela chega aqui com essa colinha atravessada no peitinho dela de pomba, esse peitinho sofrido. Com o bico todo fedorento de cachaça.
1: Amém.
3: A gente, eu vejo essa galinha uma vez por semana, hoje.
1: Que isso, cara?
3: E o pessoal me pergunta na rua, cadê Cidinha? Deus me livre.
1: Achei que eu morava lá perto do celular.
3: Deus me livre. Hã? Eu falei que ela tem um cachorro lá, meu filho. Ela vai entrar lá, eu solto ele na rua na hora. Não pode ver uma galinha na rua. Ela faz a passagem na hora. Vai participar do elenco a viagem. Ah, não é doida?
1: Aí, Cidinha. Ela... Aí, Cidinha.
3: Tá morrendo de rir por dentro. É por dentro mesmo, porque por fora você não dá nem pra ver esse bico aí. Mas pra galinha não tem nem dente, né, gente?
4: Que momento.
1: Ô, Vicky,
4: já diria, né? Thiaguinho, que momento!
1: Ajuda ela aí, Vicky!
3: 9:18, tá você dividindo o microfone com a pessoa que fala com a galinha. Já pensou nisso?
1: Uma hora dessa no sol quente desse, hein, Cacá?
4: Aí tá sol, aqui tá chuva, olha que momento.
3: Ela falou que ela quer o sucesso deste programa, que se ela sair, acabou. Oh. Ah, quem conta, gente?
1: Ô, Cidinha, ajuda
4: meia
1: nós
4: noite,
1: aí,
4: meia
1: Zé.
4: Noite a gente conta.
3: É. Bora pro seu pensamento, gato. Bora. Você tá aqui é pra isso, bora.
1: Bora aqui, ó.
3: Bora, bora, bora. Tenha calma, tudo vai passar. Nem que seja por cima de você, vai passar.
1: Que isso?

0: Esse é o Cassino da Caete na BHFM e na Rádio Globo. Fica ligado que hoje tem cofre do cassino. E o primeiro número a gente vai falar agora. Você que tá ligado em BH, você que tá ligado no Rio, presta atenção, ó.
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0: Atenção para o primeiro número. Número 9. Anotou BH, anotou Rio. Número 9. Não esquece de fazer o cadastro, viu? bhfm.com.br e radioglobo.com.br. Bom dia!
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0: Esse é o Cassino da Caete aqui na BHFM e na Rádio Globo. Tamo no ar e você participa com a gente aqui, ó, mandando seu áudio e participando da enquete da Caete de hoje.
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2: Muito bem, meu amor, seu parceiro ou parceira pediu espalhar seu celular agora de supetão.
3: Me dá o celular aí, deixa eu dar uma olhada.
2: Você ficaria com medo? Pode olhar, meu amor. Eu não escondo nada. Como é que você reagiria, hein?
0: Hein?
2: Sim ou não? Dá um teto preto, um desmaio, um negócio. Ó, oh, celular caiu lá na rua. Ó. Oh. Não anda nem.
0: Que isso, hein?
2: Tem gente que faz de tudo.
0: Engoliu o celular. Engoliu.
2: Hein, Vic? Estamos recebendo muito áudio. 31992360714. No Rio, Vic, quem quiser participar com a gente, a galera tá mandando
4: 21,
2: em peso.
4: Ó, 21970988.
2: Tá muito bom, gente. Bora ouvir áudio da turma?
0: Bora ouvir áudio. Vamos lá. Bom dia.
5: Bom dia, Cacá. Bom dia, Rafinha.
2: Bom dia.
5: Bom dia, Vic. Rio de Janeiro continua lindo.
2: Como sempre.
5: Bom, sobre a enquete aí da Cacá. Eu acho que não deve, não teme, né? Então eu acho que, igual no meu caso, eu tenho 6 anos de relacionamento, eu não tenho nada a esconder e eu acredito que ele também não, porque ele já deixou o telefone dele na minha mão.
0: Aí, ó.
5: Ele já pediu pra mim olhar algumas coisas pra ele no telefone, então assim, eu acho que o que vale mais é a honestidade.
2: Uhum.
5: Se você não tem nada a esconder, então, acho que não há motivo de você esconder o telefone também.
0: Aham.
5: Então, eu acho que a sinceridade e a honestidade vale mais do que tudo, né? Um beijão pra vocês aí. É a Janaína do Concórdia. Um beijão.
0: Beijo pra você também. Vamos ouvir o áudio do ouvinte do Rio de Janeiro, Cacá.
2: Bora.
0: A turma chega junto, manda seu áudio, participa com a gente da enquete da Caete. Bom dia.
6: Bom dia, Rádio Globo, aqui é Isabel Cristina, da Cidade de Deus. Então, sobre a enquete do dia, eu sei a senha dele, ele sai a minha, e não há segredo, afinal de contas, 39 anos de casado.
4: Nossa!
6: É muita coisa, né? É muita cumplicidade, muito respeito e confiança, acima de tudo. Beijo, família!
0: Beijo!
3: Ô, gente, fala, Rádio Globo, bom dia a todos. Rapaz, meu telefone, a minha esposa sabe a senha, 10 anos de relacionamento, 8 anos casado, então a hora que ela quiser pegar, ela pega, eu durmo, ela mexe no telefone, eu entro dela, e graças a Deus nunca tivemos, acho que a confiança é a base do relacionamento. É isso aí, bom dia a todos.
0: Bom dia pra você também.
2: Olha só, aqui no meu Instagram, coloquei lá, @caeteoficial, um videozinho da abertura do programa, e a galera já tá comentando lá, @caeteoficial. Aproveite pra seguir a gente, viu? Rafinha no ar, Vic, seu Instagram, vida.
4: @VicRosaCruz, meu rosa com Z ao invés de S.
2: Vai lá seguir essa menina linda, gente. A outra que não para também, viu? Nu, essa trabalha. Bom, o Jean de Paula colocou assim, na hora, pode olhar, mas o meu tem senha. Entendi, Jean. Isadora Lenice, meu marido pode ver tudo, todos os meus, tudo que tem de vídeo, menos os meus pedidos da Shopee.
0: Boa. Daqui a pouquinho a gente ouve mais áudio, fechou?
2: Já, daqui a pouquinho, bora.
0: Tamo no ar com o Cassino da Caete na BHFM, na Rádio Globo.

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1: Atenção, ouvintes, Vic, Rafinha, aquela notícia que vai fazer você repensar quem sou eu. É uma esfera? Uma bola de neve? Ou uma bola de fogo? Não sei. Eu tô bem pe... O que foi, Cidinha? Me deixa.
2: Eu acho que é uma bola de fogo, Caete.
1: Tomei meu remedinho ontem, gata. Tô em dia. Tudo em dia. Eu, hein? Mentira, gente. Tá doida pra saber a sua foca? Vai saber agora, amor. Porque é bomba, bomba, bomba. A gente começa falando dele, que apareceu de novo, Fiuk.
2: Apareceu, é?
1: Fiuk apareceu com...
3: Qual é a pérola?
1: A pérola, vi que aquele fez um desabafo. Tava indo dirigindo, parou o carro, resolveu fazer um desabafo falando que não vai mais ficar deixando de falar dos seus sentimentos pra preservar o cantor famoso. E também sobrou até pra Cléo Pires, a sua irmã, falando que todos os dois cortaram relações com ele. Ele não tem mais contato nem com o Fábio Júnior, nem com a Cléo Pires. Nossa. E que ele está passando por um problema financeiro imenso. E no vídeo ele fala assim:
4: eu vou ter que vender um dos carros.
3: Um dos carros. Você que tá aí, você tem um carro?
2: Ai, Fiuk!
1: Ajuda a te ajudar, meu lindo! Tá difícil!
2: Nossa senhora!
1: Nesse nível, claro que a galera não perdoou e caiu em cima, né, meninos? Não tem jeito, que é difícil defender o Fiuk, tá? Mudando de assunto, vamos falar dela, gente, Virgínia.
2: Vamos.
1: Que essa semana voltou a ser destaque aí na rede social, porque o Léo Dias teve uma fala extremamente infeliz e triste no programa dele, que não dá nem pra replicar aqui, de tão pesada que foi, né, falando dela, e ela resolveu se manifestar. Diz o seguinte, abre aspas: respeito ao mínimo. Até agora, ignorei tantas outras falas infelizes do Léo, um jornalista que sempre respeitei o trabalho, mas agora deu. Vamos resolver judicialmente. Não se fala isso pra uma mulher e nem pra ser humano nenhum, a troco de absolutamente nada. Fecha aspas.
2: Nossa.
1: Pois é, eu fico pensando nessa galera, era tão amigo, né, um é amigo do outro, aquela coisa, do nada o trem desanda, gente.
2: Cacá.
1: É muito interesse envolvido também, vamos combinar?
2: Pois é.
1: Que coisa, gente. Agora, o Léo pediu desculpas, mas parece que a Virgínia não vai deixar passar não, viu? Vai ter processinho chegando aí, viu, gente?
2: Eu acho que tem que julgar um papo reto, né, cara?
1: É.
2: Tem... Não dá pra ficar, né?
1: E também eu acho que se você não se manifesta, uma mentira vai virando verdade.
2: Então,
1: né,
2: tem que se posicionar, não tenha dúvida,
1: acho,
2: Cacá.
1: Babado. Ela pode ter os problemas dela, o jeito dela viver, mas enfim, também ninguém tem o direito de ficar atacando, né?
2: Por favor.
1: Não gosta, não segue, não aprova o conteúdo. Não é, Vicky?
3: Agora, desmerecer, e fora que a gente não pode esquecer esse contexto, né? De ser um homem na posição que ele tem, né? De ter ali um espaço onde ele pode falar, no qual eu não vi o que ele falou, tá? Não vi mesmo. Vou dar uma pesquisada aqui.
1: Nossa,
3: mas
1: muito
3: ele não
1: pesado.
3: Pode desqualificar e desmerecer ainda mais também sendo uma mulher. Quanto mais objetificando o corpo dela, que geralmente é o que acontece, entendeu? Porque é reforçar um discurso que tá intrínseco na sociedade, né?
1: Exatamente.
3: Que a gente tem que parar de achar normal.
2: Verdade.
1: Não, ele fala uma coisa tão pesada e algumas jornalistas que estavam ali começaram a rir. E muita gente falou ainda pior do que um homem atacar uma mulher é a própria mulher rir. Né? Dando atestando ali.
2: Por favor, né?
1: O machismo é maldade. Então, assim, tem que repensar muita coisa, viu? Na hora que você olhar aí, vi que você fica chocado. É muito triste, tá?
3: É, acabei de ver uma frase.
1: É uma frase.
3: Já
1: essa
3: é extremamente
1: frase.
3: Complicada.
1: É essa frase.
3: Entendeu? Porque
1: aí.
3: Se o negócio dela fosse esse, ela não seria uma empresária de sucesso. E
1: exatamente.
3: Você sabe que eu não passo a mão na cabeça dela. Já várias vezes fiz colocações aqui a respeito que eu não concordo. Agora, ela é uma empresária de sucesso. Então, desculpa, ela não tá interessada nisso que ele tá falando.
1: Exatamente.
2: Muito Vicky. Bem, Vicky.
1: Ela arrasa, né? O que foi, Cidinha? Eu, hein, meu... Quer ser amiga pessoal da Vicky? A Vicky não tem amiga galinha, não. Tá bem?
3: Eu fui aí, você não quis me ver.
2: Aí,
3: safada.
1: Ela falou que tava numa rave que durou 8 dias.
2: Que isso?
3: E não me chamou.

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1: Oi, tudo bem? Desculpa a visita, eu só vim te falar. Tô afim de você, se não tiver, você vai ter que ficar.
2: Diz aí!

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2: Gente, é isso, hein? Você tá aí de boa, toda romântica, todo romântico. Aí do nada aquela pergunta: posso dar uma olhadinha no seu celular agora? E aí, dá um desmaio de 3 segundos ou tá tudo bem pra você? Ai, é isso que a gente quer saber. 31992360714. Você que tá no Rio caminhando, fazendo a Helena de Manuel Carlos, tá nas comunidades, tá aí no aplicativo, pode mandar seu zap pra gente, né, Vicky?
3: 1979988.
2: 971 97.9988. Exatamente, vem participar com a gente. Temos áudio, viu, galera?
0: Temos bombando, áudio, inclusive. Temos bora. Áudio, bora ouvir aqui, ó.
4: Bom dia.
2: Bom
4: então,
2: dia.
4: Meu celular nem senha tem, nem do meu marido.
2: Olha.
4: Nós temos confiança um no outro, então tanto posso pegar o celular dele quanto ele pode pegar o meu. Beijos, confiança é tudo.
0: Beijos pra você também, muito obrigado. Tem mais um áudio aqui, vamos lá.
5: Bom dia, Rádio Globo.
2: Bom dia.
5: Chuvinha danada, Jorge do Complexo do Alemão. É, sim, eu sou muito de boa com isso, de deixar o telefone aberto. Acho que não deve, não tem.
2: Exatamente.
5: E não sou o tipo de pessoa que está pedindo pelo telefone, porque a minha avó, uma mulher muito sábia, por sinal, falava que quem procura o que não perdeu, quando acha, não reconhece.
0: Verdade.
5: Então, oi, também não procuro e deixo meu de boa. Estou muito tranquilo com isso.
2: Tudo bem.
5: Até porque tudo que eu tenho que falar, tudo que eu tenho que fazer, é tudo muito exposto, tudo muito na cara. Então, tem muito, não tem nada para esconder, na verdade.
0: Muito bem. Muito obrigado por ter mandado seu áudio pra gente aqui,
2: fica,
0: né, Cacá?
2: É tudo tão simples, né? Quando você tá com uma pessoa que você confia, é tudo orgânico.
0: É verdade.
2: Precisa ter um... Então me prova. Ai,
0: ah,
2: gente,
0: pelo amor de Deus.
2: Você imagina essa relação que você vive dentro da sua casa. A pessoa vai no banheiro, você já fica assim.
0: Ai,
2: com quem que tá falando no banheiro? Opa, ouvi um barulhinho de chamada. Fica ali com o ouvido na porta. Não dá, gente.
0: E também não joga indireta. Não joga sinal, não.
2: É, você vai adoecendo, sabia? É uma relação que a gente não merece viver.
0: Deus.
2: Não vale a pena.
0: Nós seguimos por aqui com o Cassino da Caiete na BHFM na Rádio Globo. Ô, Cacá.
2: Oi.
0: Daqui a pouquinho a gente fala mais um número aqui do cofre.
2: Já a gente fala, mas agora vamos pra onde?
0: Agora a gente vai fazer um intervalo.
2: Ah, bom!
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1: Atenção para o segundo número. Número zero. E já vi que vai falar o terceiro número. Fique ligadinho.
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1: Alô, Vicky, bora falar o terceiro número aqui do Cofre do Cassino.
2: Bora, pode falar, atenção, hein? Atenção ao terceiro número do cofre, número 3. Número 3.
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2: Vamos, Cidinha, vamos trabalhar, minha filha. Sua vez de falar. Número 2, se ganhar, para de pedir as pessoas. Repete o número, por favor. Número 2, boa sorte. Se ganhar, me chama pra beber. Ninguém vai te chamar pra beber, não, garota. Ah, tudo dela chamar a Vicky. A Vicky tá...
0: Você acha que a Vicky vai ficar dando ideia pro Cid?
2: Você acha que a Vicky tá preocupada com você?
3: Tô quietinha, tô quietinha.
0: Entendeu? Tá concentrada lá da Rádio Globo, aqui no Cassino da Cat. Você acha mesmo,
2: Cidinha? Ah, me poupa. Olha pra Vicky. Que falou que se você sair com ela pra uma balada, você nunca mais vai ser a mesma. Não vai mesmo, não. Você vai passar tanta raiva, você vai ter que tomar calmante.
0: Olha aí.
2: Já a gente volta.
0: Já a gente vai ligar pro melhor ouvinte do mundo, né, Cacá?
2: Exatamente. 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
2: Ai, Vicky, muita gente. Ô, Vicky, eu tô muito impressionada. A galera tá super desapegada, pode mexer. Mas é isso também, né, Rafa? Vicky, quando a gente tem um relacionamento equilibrado, né?
3: É uma evolução, né? O povo tá evoluído, Vamos tentar pensar por esse lado.
2: Não é?
0: Vai caçar chifre na cabeça de cavalo, pra quê, né?
2: Fica sozinho ou sozinha se você não tiver, né?
0: Não é, Vicky?
2: Uai, eu, hein? Bora ouvir áudio?
0: Bora ouvir áudio.
2: Bora.
0: E tem áudio aqui, vamos lá. Bom dia, bom dia.
4: Aqui é o Daniel de Madureira, tudo bem?
0: Tudo bem.
4: Bom, Daniel. Eu não confio nem na minha sombra. Imagine mexer no celular do meu companheiro.
0: Que isso.
4: Tô fora. Não.
0: Mais um aqui, ó.
5: Bom dia, Cacá. Bom dia, Vicky, sua linda.
3: Oi.
2: Bom dia, Rafinha. Vida.
0: Bom dia.
5: Ah, eu deixo ver meu WhatsApp, ver tudo.
0: É?
5: O meu telefone fica totalmente liberado. Ou porém, que não pode saber do outro WhatsApp e oculto, né?
0: Não.
5: Fica dentro do WhatsApp.
0: Aí, gente. WhatsApp oculto.
6: Tem muito não, né? Então, eu que uso casueiro não olho não, porque nem preciso olhar, porque eu já sei o que, é que eu vou ver. Então, não preciso. Mas o importante é o que acontece. Mensagem no celular, TTT. A vontade, sabe por quê? Toda noite dorme na mesma cama que eu.
0: Aí.
6: Nem chega tarde em casa, nem chega atrasado. Não tem nem essa de ficar um pouquinho até mais tarde na rua. É do trabalho pra casa, de casa pro trabalho. Beijo.
0: Sim. Beijo pra você também. Tem mais áudio aqui. Vamos ouvir a nossa turma. Você manda aqui, ó. 31 992360714. E pra mandar no WhatsApp da Rádio Globo, hein, Vicky?
3: 21 97 9988.
0: Ô, Cacá, vamos mandar um alô pra turma, vamos?
2: Bora mandar um alô gostoso. Você que tá ouvindo a gente agora, meu amor, preste bastante atenção. Arroba Caete Oficial, Rafinha no ar, Rádio BHFM, Rádio.Globo, Vicky, seu Instagram, meu amor.
3: Arroba Vicky Rosa Cruz.
2: Tem uma galera ouvindo a gente agora, viu? Eu fiz um post lá, eu falei pra vocês mais cedo, né, gente? Um post falando do tema. E muita gente tá recebendo. Mari tá respondendo, aliás. A Tatiana Alves, bom dia. Ah, gente, deixaria sem problemas, viu? João Vitor Nogueira, Cacá, um beijo pra você, obrigada. O Renato Campos, bom dia. Vicky, tô ficando seu fã, já estou te seguindo, hein? Olha,
3: ah, valeu.
2: Ícaro, Cacá, você melhor. Minhas mensagens, gente, são trancadas, sem notificação e com senha. Oh. Então, tá suave na nave. Que isso, gente.
0: Ai, Cacá.
2: Que isso?
3: Eu posso dar a senha tranquilo, porque o meu só desbloqueia com aquele negócio da biometria.
0: Aí!
3: Não tem problema nenhum, pode usar a senha, mas o meu rostinho, meu amor, não vai ter, pô.
0: Tá, meu bem. Tem mais um áudio aqui, vamos ouvir?
2: Bora!
7: Bom dia, meu nome é Rosilene, do bairro Jardim Vitória, adoro vocês.
0: Oi, Rô!
7: É, meu celular pode mexer sem problema algum, super tranquila. Só que assim, aquilo que não pode muito ver, não é nada demais, mas é coisa minha, fica trancado. Adorei essa alternativa do trancado, porque é coisa que talvez eu esteja resolvendo e tal, então acho que ele veja.
0: Ah, não, entendi.
7: Mas ele também é super tranquilo, nem quer ver, porque confiança 100%.
0: Pois é.
7: Beijo!
2: Se não for pra ter confiança, não vale a pena estar junto, né, gente?
0: Pois
2: a verdade
0: é
2: essa.
0: E você vai conseguir resolver.
2: É.
0: Entendeu? Ele não vai ficar querendo olhar se você não resolveu ainda.
2: É isso.
0: Vai dar certo.
2: Já deu.
0: Daqui a pouquinho tem mais Cassino da Caete na BHFM, na Rádio Globo.

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2: Então, meus amores, é o seguinte: tá caminhando com seu bem, tá jantando, jantarzinho romântico, do nada daquele estalo. É. Porque o chifre de ele atenta. Me dá seu celular, deixa eu ver.
3: É, ué.
2: E aí?
3: E aí?
2: Você vai dar um desmaio ali, um teto preto, pressão baixou, você vai. Ih, meu filho, toma, pode pegar
3: Eu,
2: e quem não deve, não tem. Ainda vai dar uma lição ainda na pessoa que te pediu.
3: Verdade.
2: Temos áudio, meninos?
3: Temos áudio, Cacá.
4: Oba!
3: Manda pra gente aqui em BH, é do 319-9236-0714. E no Rio, Vicky.
4: 21 97 9988.
2: É tudo nosso.
3: Bora ouvir a nossa audiência. Bora. Aqui, vamos lá.
5: Bom dia, Caiete.
2: Bom dia,
5: Vicky. Aqui é Renato.
4: Amor.
5: Feliz, Caiete. Não tinha falado contigo ainda.
2: Oh.
5: É, só com a Vicky, com o Fafá, esse lindo. Entendeu? Mas.
2: Adoro,
5: cara,
2: mas.
5: Se mexer no meu celular, não vou encontrar nada, só boletos. Mas eu sou uma pessoa livre, desimpedida, entendeu? Sou uma pessoa fluida. Ih, um dia eu durmo com um, outro dia eu durmo com
3: olha
5: outro,
3: aí,
5: no outro dia
3: aí.
5: Eu vou pensar em dormir sozinho, entendeu?
2: Adorei.
5: Eu tenho meus contatos semanais, os quinzenais e os mensais, entendeu? E a vida que segue, entendeu? Eu sou totalmente solteiro, independente, não dependo de nada pra ninguém. Tenho meu emprego, tenho minha padaria, tenho meus cambalachos e vivo a vida. É assim, vai ser assim. É.
2: Amor!
5: Mas quando eu era casado,
2: entendeu?
5: O celular não tinha nada demais. Questão de trabalho, né? É, eu trabalhava numa empresa que pedia segurança e sigilo de informações. Então, mesmo assim, para pessoas de fora, assim, pediam para não deixar ver algumas informações. Mas meu celular é livre. Eu sou livre, meu celular é livre. Beijo pra vocês,
3: sou
5: seus
3: fluido.
5: Lindos.
3: Beijo pra você
2: eu
3: também.
2: Eu sou fluido. Eu não vou sofrer.
4: Ele é maravilhoso. Ele abriu uma padaria aqui, ô Caiete. Você tem que vir com o Rafinha pra tomar um café.
2: Ah. Mas é perto da rádio?
4: Ah, ele não dá o endereço, ele só fica falando com caçando rosca, um negócio assim complicadíssimo.
2: Você faz favor de mandar esse endereço dessa padaria que nós vamos aí, hein, garoto?
3: Opa!
2: Eu, hein?
3: Já quero, hein, Cacá? Vamos marcar esse rolê, hein?
2: Vambora, vamos marcar esse rolê lá no Rio. Vai.
3: Aliás, um bom dia pra todo mundo no comércio em BH, no Rio de Janeiro, ouvindo a gente aqui no Cassino da Caiete.
2: Exatamente.
3: Né, Cacá?
2: Exatamente. Olha, 12 de setembro, o Cassino comemora 2 anos em rede.
3: Opa, aí sim!
2: Junto
3: hein?
2: Com o Rio BH, essas primas que se amam, Rádio Clube BH. E faremos um programaço. Nós estamos preparando muita coisa legal para vocês. Então vocês não percam. Põe na agenda, 12 de setembro. Tem 2 anos de cassino. Vai ser babado. Lá tem rede, tá?
3: Ó, já estamos ligando pro ouvinte aqui de BH, pro ouvinte do Rio. Acertando os 4 números aqui, tem um cartão com R$500 para você ligado na BH FM, para você ligado na Rádio Globo. Esse é o Cassino da Caiete.
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1: É agora, hein? É agora, hein? Atenção! É hora de um ouvinte aqui de BH e um do Rio. Se os dois acertarem os quatro números, cada um vai levar um cartão com R$500 pra casa. Vamos ver quem é que tá participando com a gente aqui no Rio, Rafa.
2: No Rio de Janeiro, presta atenção. Nós temos aqui, ó, o ouvinte do Rio é Carmen Lúcia, direto de Senador Camará Vicky.
1: Oi, Carmen, bom dia, tá ouvindo a gente?
3: Bom dia, Caete, tô sim.
1: Eba! Boa sorte pra você. Quem tá em BH com a gente, Rafa?
2: Quem tá em BH, Cacá?
1: Tem torcida e tudo,
2: é a Carmen. A Michele que é da... da barragem, Cacá.
1: Michele, bom dia, Mi. Michele.
2: Alô, Michele.
1: Alô, ai, meu Deus do céu, Michele. A Michele não tá na minha.
4: Ih, Michele, Michele desligou?
2: A Michele vai entrar com a gente por aí, não é, Vic?
4: Isso, ela tá aqui na linha.
1: Oi, Michele.
4: Alô?
2: Alô, alô, Michele.
1: A Carmen depende da Michele, hein, gente? Oh. Pelo amor de Deus. A produção tá olhando lá. Enquanto vocês ligam, tentam reconectar a Michele, preste atenção. Pra participar é muito fácil. Todo sábado a gente abre aqui o programa 9, tem quatro números. Vamos falando ao longo do programa. E você, meu amor, o melhor ouvinte do mundo, pode levar um cartão pra casa com R$500 se os dois ouvintes acertarem os quatro números que nós falamos aqui ao longo do programa.
2: Isso.
1: Né? Então eu tô com a Carmen aqui já e estamos tentando restabelecer o contato com Michele, é isso?
2: Michele.
4: Isso.
2: Alô, alô, Michele.
1: Ela tá na linha?
4: Ai, meu Deus. A gente tá fazendo contato com ela novamente. Tá chamando. Acho que caiu a ligação.
1: Ai, meu Deus do céu.
2: Ô, Cacá.
1: Atende-me. Pelo amor de Deus, tem que ganhar um cartão. Nós queremos tirar esse cartão de presente.
2: R$500 pra gastar do jeito que quiser.
1: Ai, meu Deus do céu. Que medo.
4: Alô, Michele. Michele do céu, mulher.
2: Ô,
4: cadê você?
2: Alô, Michele.
3: Ai, meu
1: Deus. Bom dia. Ah, Michele. Querendo ganhar esse cartão, não, Michele?
2: Ô, Michele.
3: Bom dia! Bom dia, Cacá. Bom dia, Rafa. Bom dia,
2: Mimi.
1: Mi, vamos começar com você hoje, hein? A gente precisa que você me fale os dois primeiros números. Vamos lá.
3: 90.
1: Vicky, vai daí com Carmen. Ai, meu Deus.
4: Bora, Carmen. Tá contigo, hein? Os dois últimos.
3: 3, 2.
1: 90-32. Rafa, é isso? Confere.
2: Vamos conferir aqui agora,
1: Cacá.
2: Ai,
1: meu Deus do céu, gente.
2: 90-32?
1: Isso.
2: Então, vamos lá. Vou digitar aqui, então, pra ver se a gente consegue abrir esse cofre, hein? Ai, atenção, BH. Atenção, Rio.
1: 90-32. Michele aqui em BH, parabéns, meninas!
3: Obrigada!
1: Vocês merecem. Chegou na hora boa?
3: Maravilhosa!
1: Beijo muito pra bom. Vocês, viu? Se não ganhou, não fica triste, não. Semana que vem tem mais. É só ficar ligadinho aqui no cassino.
2: Beijos. Um beijo! Muito obrigado! Muito obrigado! Ô, Cacá!
1: Vamos encerrar com o Rio,
2: que
1: né?
2: Que bom que deu certo, né?
4: Ai, a galera se empolgou muito.
2: Deu um frio na barriga aqui.
4: Eu fiquei nervosa aqui.
1: Eu
4: até
1: também.
4: Fiquei nervosa com a reação.
2: Que bom que deu certo.
1: Graças a Deus. Ô, Vicky, um beijo pra você, meu amor. Até segunda, juntinhas aqui, hein, na Rádio Globo,
4: ai,
1: tá bom?
4: Um beijo. Tamo junto, meus lindos. Boas férias, Rafinha, aproveita.
2: Ô, Vicky, muito obrigado. Beijo pra você, pra todos os ouvintes da Rádio Globo. Sempre muito bom estar junto com vocês aqui no Cassino da Caete. Bom fim de semana, viu?
1: Beijo. Valeu, meus amores. Beijo, meu Rio. Segunda, tamo de volta. E aqui a gente segue até o meio-dia. Tchau, Rio!
2: Valeu, Rádio Globo! Aqui nós seguimos, ó, com o Cassino da Caete na BHFM até o meio-dia. Daqui a pouquinho tem mais prêmios aqui e temos convidadas especiais nesse programa hoje, Cacá.
1: Cristinas com a gente, meu amor. Hoje tem palco, elas vão cantar e vão nos encantar já ao vivo aqui. Não sai daí, não.

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0: 102.1, todo mundo se encontra aqui, o Cassino da Caete tá no ar ao vivo até o meio-dia. Hoje é dia de palco BHFM, Cacá.
1: Exatamente, hoje é dia de convidadas especiais. Olha, gente, é uma dupla nova de mulheres poderosas, mas que já tá fazendo um sucesso por esse Brasilzão. Já tive com elas, encontrei, tive o prazer de estar com elas na Banda Mole e fizeram um sucesso, arrastaram uma multidão. Senhoras e senhores, hoje aqui

0: ter vocês aqui. Sejam bem-vindos, viu, meus amores?
1: Muito obrigada, que prazer estar com você de novo.
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1: Bom dia aí pra todos os ouvintes.
2: Bom dia, sejam bem-vindas.
1: Muito obrigada. Eu esperei muito por esse momento, tá?
0: Ah, que lindo.
1: Eu também, eu acho que a gente conversou. Ixi.
0: Me fala uma coisa, por que, Cristina? Se apresenta aí, por favor, pro ouvinte entender.
1: Ô, gente, ó, eles não tá vendo eu, né, mas... Eu, primeira voz, cabelo liso, curtinho.
3: Ah,
1: é Cristina,
3: né?
1: E eu sou a Cristiana, é a Cristiane.
3: Gente, sou a Cristiane. E aí, as Cris, né, ficou Cristina. Que é mais fácil, depois vocês nem iam lembrar Cristina e Cristiana, até falar, ninguém lembra de mais.
1: Mas Cristina vocês vão, tem certeza.
3: As Cristinas é mais fácil, né?
0: Maravilhosa, gente. Olha só, vocês são irmãs, começaram cantando em bares no interior de Minas, Rafa.
1: Sim.
0: E hoje estão com contrato com a Universal, meu amor.
1: Graças a Deus.
3: Ah, chique, né, gente?
2: Muito bom.
0: Olha isso, mais de 1,7 milhões de ouvintes no Spotify e até participaram de Coração Acelerado, viu? Qual foi o momento que vocês perceberam que a carreira de vocês de fato começou a decolar, assim?
1: Nossa, eu acho que a primeira música que a gente gravou, né? Que foi um sucesso já, a Sofrimento Líquido, que inclusive é uma composição nossa. A gente teve o prazer de escrever essa música com outros compositores. E a Lauana gravou no Raiz Goiânia,
0: olha,
1: com participação
0: isso.
1: Nossa. E foi...
3: Que foi um sucesso, né?
1: Foi um sucesso.
3: E a música também.
1: É uma das nossas músicas mais ouvidas,
3: mais de,
1: né?
3: Acho que 45 milhões de streams no Spotify.
1: Eu acho que foi aí que eu pensei, nossa,
3: caramba, tá,
1: vai dar certo.
3: Vai dar muito certo.
1: Vai dar certo demais. E aí a gente gravou com ela. Essa música é uma das nossas músicas mais ouvidas, inclusive a abertura do nosso show. É uma música que a gente tem um carinho imenso, assim,
0: ai,
1: por
0: gente.
1: Ela. E a Lauana também abraçou muito essa música, então foi aí que a gente percebeu que realmente isso era pra nós e que ia dar certo e que a gente tava no caminho certo também.
2: Como que é a história de vocês com a Lauana Prado? Qual que é a relação que tem?
3: É uma história grande.
1: Nossa,
3: né,
1: gente, é grande. A gente vai ter que voltar aqui só pra contar essa história, viu? Pelo amor de Deus.
0: Aquele, vocês fizeram... Como é que vocês trabalhavam com a Lauana, não é isso? Como é que foi isso?
1: Então, a gente é de Teoflotone.
2: Ah, vocês são de Teoflotone.
1: Teoflotone e Itaipé.
2: Teoflotone!
1: Beijo aí pra Teoflotone.
2: Gente aqui na BH.
1: Teoflotone e Itaipé.
2: Olha só.
1: Lá também é a nossa cidade, as duas são as nossas cidades. Eu nasci em Teoflotone, eu nasci em Itaipé, que tinha nascido em Teoflotone.
3: Tudo perto.
1: Então a gente considera as duas como nossas cidades, assim, natais. E a gente tava fazendo um show de casamento lá em Teoflotone.
0: Olha.
1: Num hotel. E a Lauana tava hospedada lá. Ela ouviu a gente cantando. Invadiu o casamento. Tem um vídeo que tem milhões de acessos. Acessos na internet. Inclusive, vocês podem procurar esse vídeo aí. Que tem esse vídeo ainda rodando aí.
3: Ela conta
1: isso. E ela postou nas redes sociais dela também. E ela achou a gente lá em Minas. E levou a gente pra São
0: ela
1: Paulo.
0: Ela chegou
1: a gente
0: e falou,
1: tá com
0: vocês cantam demais, vem comigo, é isso?
3: Ela falou, vou ajudar vocês, vambora pra
1: levou
3: pra
1: nós
3: São
1: pro
3: Paulo.
1: Show dela no dia.
2: É mesmo?
3: A gente cantou com ela, fez participação.
0: Que
3: ela
0: maravilha.
3: Falou, olha, vocês vão fazer back vocal pra mim por um tempo.
1: Pra aprender,
3: que ela tava,
1: né,
3: precisando pra gente aprender também. Então juntou as duas coisas, né?
2: E foi por quanto tempo, assim?
3: Foi com a vontade de comer, né? Foi mais ou menos uns 3 anos, né?
2: Até que
3: a gente gravar. Esse meio tempo a gente gravou Sofrimento Líquido, gravou a Fetiche também, né?
0: Gente,
3: gravamos o nosso projeto, né, Cristinas ao vivo em São Paulo. E depois de 3 anos, né? Uma experiência que era pra ser 6 meses. Né? E a gente acabou achando que deveria, né, ficar mais tempo, a gente pegar mais
1: experiência
3: na estrada, né, que foi uma coisa que ajudou muito a gente com a experiência que a gente tem hoje, graças a Deus. E depois que a gente lançou o nosso projeto, né, Cristinas ao Vivo em São Paulo, aí foi o momento que a gente desvinculou, que a gente saiu pra fazer os nossos shows,
1: pra viver,
3: né,
1: a nossa
3: pra viver
1: própria carreira,
3: Cristinas, né?
1: Né,
3: de verdade.
0: Que legal, gente. Hoje tem palco com Cristinas, hein, gente? Atenção pro horário. A partir das 21 horas no Praia Buritis, tá? Chegue mais cedo pra aproveitar, porque vai ser um showzaço. Cristinas tá fazendo um repertório incrível. 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Vou fazer mais uma musiquinha aqui pra gente.
1: Vamos nessa.
0: Daqui a pouquinho tem mais.
1: É desculpa.
0: Desculpada, amor.

0: Isso é Cristinas ao vivo na BHFM. O cassino da Caete, viu?
1: Sim,
2: vontade de levar vocês pra um boteco agora, a gente pediu um torresmo frito, um negocinho, sentar aí, ó.
0: É

0: 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O Cassino da Caete tá no ar ao vivo até o meio-dia. Hoje recebendo aqui nos estúdios Cristinas Cacá.
1: Que delícia! Cristinas, bora com mais uma pra gente?
2: Bora! Bora, então. Vamos essa daqui que é especial.

0: Latinas, ao vivo aqui na BHFM.
1: É que acabam de cantar, eu fico sem ar aqui. Eu fico assim, gente, que fuzeirão que essas duas têm. Gente, e hoje tem palco BHFM, vamos repetir, porque vai ser no Praia Buritis a partir das 21 horas. Ingressos no Simpla, últimos ingressos. Não vai perder esse showzão, né, gente? BHFM com o time inteiro lá, pra gente reviver bons clássicos, ainda ouvir os sucessos de Cristinas, que eu amo. Gente, além de irmãs maravilhosas, na estrada juntas, como é que é conviver, gente, assim, no palco? Porque uma já sabe tudo da outra, né?
0: Não, uma dá conselho pra outra?
2: Demais. Até quando a gente não pede, ela não pede, eu dou, ela também dá, entendeu? Mas é tranquilo, no trabalho a gente se entende muito, verdade. Graças a Deus.
1: Uma vai apoiando na outra, porque fica tanto tempo na estrada, fora de casa, né, gente?
2: Sim, inclusive, a gente morava junto, aí eu falei assim, ô Cristiane, bora morar junto mais não, moço, senão nós vai...
1: É mesmo?
2: Na estrada junto.
1: É.
2: E depois você chega em casa e vê a pessoa ainda. Não tá certo. Aquele negócio lá, eu tentei fugir da Cristina, mas onde eu ia, ela tava.
3: É.
2: Aí eu falei pra ela, ó, vamos cada um morar no seu canto, que aí a gente vai ter uma relação boa em todas as áreas.
3: É um respiro,
2: aí,
3: né, Lili?
2: É, porque aí uma, gente, tem um respiro da outra.
3: Imagina,
2: é importante.
3: Você convivendo com a pessoa 24 horas por dia, meu Deus do céu.
2: Eu trabalho e em casa,
3: você,
2: né?
3: Você vai trabalhar, Cristina, eu vou trabalhar, Cristina tá atrás de mim. Eu vou trabalhar, Cristina tá atrás de mim.
2: E vice-versa, também atrás de mim.
1: E após, quando uma fica muito tempo longe da outra, sente falta.
2: Sente, ué, demais.
1: Dá muito ajuda. Bom, a nossa enquete hoje, nosso tema hoje do cassino, é um pouco polêmico. Vocês, por exemplo, estão namorando ali com os companheiros, aquela coisa toda, com os parceiros, tudo bonitinho. Pede pra olhar no celular na hora. Eu quero dar uma espiadinha no seu celular.
0: E aí?
1: Você dá um teto preto ou você fala, por mim tá de boa, pode olhar, não tem segredo, não tenho nada?
3: Não, por mim tá de boa, só que assim... É de boa pelo celular, porque pra mim a pessoa tem que confiar em mim.
1: Exatamente, é o que eu falo.
3: Cadê a confiança?
0: Pois não é.
3: A confiança é a base de um relacionamento, gente. Se a pessoa precisa olhar seu celular pra saber se você tá traindo ela ou não, que miséria é essa, né?
2: Eu concordo com a Cristiane.
1: Mas se pedir, você deixa?
2: Eu deixo. Hoje eu não namoro, mas... Todos os relacionamentos que eu tive, eu não tive nenhum problema, assim, de olhar celular. Porque eu acho que é igual a Cristiane falou, se não tem confiança, não tem nem por que ter um relacionamento. Você não consegue confiar na pessoa, se a pessoa que você tá, você fica inseguro, tem alguma coisa errada.
0: Tem que validar pelo celular, é complicado.
3: Aí é uma tristeza, gente. Né?
2: Imagina você definir a pessoa... Pelo que ela tem no celular dela.
1: Não, vai no banheiro, você vai atrás com o ouvido na porta, põe debaixo do travesseiro, você não dorme. Isso é relacionamento, não, gente? Isso
2: não. Isso aí é doença. A pessoa fica doente, né? Os dois.
1: Os dois, adoecem os dois.
3: A pessoa fica parecendo o espírito obsessor lá.
1: A batalha espiritual.
2: Fortíssima, né? Deus me livre, quer não.
1: Meninos, me aqui. O que a gente pode esperar do palco hoje lá no Praia Buritis? O que vocês estão preparando para os fãs, para os ouvintes? Pra todo mundo que vai estar lá hoje.
3: Ai, eu vou deixar pra Cristina falar, porque, gente...
2: Ai, gente, tudo! Estamos preparando tudo pra vocês.
3: Muita coisa,
2: inclusive,
3: muita
2: a gente
3: coisa.
2: Deu uma mexida no repertório pra esse show.
1: Olha.
2: Colocamos música nova. Tá lindo.
3: Tá lindo.
2: E eu não sei se a gente vai fazer música nova do projeto, mas eu acho que vai, né?
3: Então vamos ver.
2: Um projeto novo.
3: Vamos ver.
1: E a gente pode falar um pouquinho desse projeto novo?
3: É claro que pode.
1: Vamos dar aquele spoiler? O que tá vindo por aí de Cristinas agora?
2: Nossa, gente, a gente gravou... Pra quem conhece a gente, acompanha a gente nas nossas redes, sabe que a gente acabou de gravar o maior projeto da nossa carreira lá em Goiânia.
3: Nossos passos.
2: A gente gravou um repertório com 15 faixas incríveis, assim. A gente regravou A Namorar com o Homem, que inclusive tá tocando aqui, né? Graças
1: muito
2: a Deus.
1: Muito, inclusive.
2: Nossa, coisa boa. E a gente gravou 14 faixas inéditas. E logo mais a gente já vai soltar a primeira leva de música desse projeto.
1: Olha!
2: E vem música boa. Mês que vem! Olha, eu já soltei um spoiler aí. Mês que vem, eu não vou falar a data, mas é mês que vem, gente. A gente
3: vai segura soltar. Aí, o marketing vai enlouquecer.
1: Olha ali, ó.
2: É, tá olhando pra
1: tá
2: cara
1: piscando
2: igual
1: aquelas bonecas de 99. Só um olho, só pulando pra fora aqui, ó. Só um. Ô, gente, e fit, hein? Com quem que você tem vontade ainda de cantar?
3: Caramba,
1: de fazer uma parceria?
3: Tanta gente.
1: É tanta gente,
3: nossa,
1: né? Mas fora do universo sertanejo, tem gente eclética. Vocês são muito ecléticas? Como é que funciona isso?
3: Eu tenho um gostinho, assim, meio fora, assim. Eu acho que mais pro espanhol, assim.
0: É mesmo, é?
1: Mentira!
3: Tem um cantor, o Pablo Alborán. Ele é um cantor que eu gosto muito. Sempre gostei, desde 2016. E foi um cantor que eu tive a oportunidade, a gente teve a oportunidade de conhecer. A gente foi
0: que
3: no
0: legal.
3: Show. E eu nunca imaginei na minha vida que eu fosse conhecer ele. E continua sendo o meu sonho, né? Gravar um feat com ele. É uma coisa que a gente tá correndo atrás, né, Cristina?
2: Sim, já tem a música. Uma música só pra gravar com ele.
3: Sim. E assim, a gente tem muita vontade de realizar esse sonho. Espero que dê certo, gente. Da próxima vez que a gente voltar, já tenha gravado.
2: Nossa, tem tantos também, sabe? Eu falo pra Cristiane, eu falo, todo mundo que quiser gravar feat com nós, pra nós é uma honra, sabe? Assim,
1: que delícia!
2: Se quiser gravar feat com nós, nós tá aqui.
1: Eu posso gravar um feat com você?
2: Demais, vamos!
1: Vamos gravar um feat?
2: Vamos!
1: Eu pensar num feat muito louco.
2: Vamos, eu quero.
1: Cidinha quer fazer essa galinha, gente, é a Cidinha. E ela quer fazer uma pergunta pra vocês, que ela é muito fã de vocês, tá? O que foi, Cidinha?
2: A Cidinha.
0: O que é Cidinha? Fala, hã?
1: Anda. Ela tá perguntando se ela pode levar 50 galinhas caipira no show hoje à noite.
2: Oh. Pode mais.
1: Vocês andam com galinha, gente? Vocês têm certeza?
2: Sim, nós andamos com todo mundo, gente. Nós não tem trem, não, gente.
3: Eu adoro demais uma galinha.
2: Nós gostamos das galinhas, eu defendo as galinhas e tudo mais.
3: Meu prato, então, hein?
1: Vai, viu, Cidinha? No prato, então, entendeu, Cidinha, né? Vamos denunciar nós três pra Luísa Mel. Nós estamos morrendo de medo.
2: Não, Luísa Mel, eu tô com você, viu? Tô com você, Luísa Mel.
1: Vai fazer tumulto na porta se elas não entrarem. Quer 50 galinhas de cortesia. Ah, querida, cortesia demais, né?
2: Tá carinho demais também, né? 50?
1: 50. O que foi, Cidinha? Para de me bicar, fala. A perguntou se é pra fazer um feat com vocês também.
2: É demais, demais, Cidinha.
3: Toda hora, toda hora.
1: Fazer feat com galinha, gente? Não.
2: Vamos, né? A gente fala em galinhês.
1: Meninas, vamos convidar a galera então pra assistir hoje, vocês que estão lindíssimas aqui.
2: Oi, gente, ó, nós vamos esperar vocês lá, vai ser incrível, vai ser um show espetacular. A gente preparou um repertório incrível, especialmente pra vocês, da VHFM, que escuta, que ouve.
1: Que toca, que
3: show. Ó, eu vou falar pra vocês, eu tenho certeza, se vocês for, não vai ser aquele show que vocês vão falar assim, não sei pra que eu saio de casa. Entendeu? Vocês vão falar, nossa, que valeu a pena, entendeu?
2: Opa, iria de novo. Lá em São Paulo atrás dessa, cara.
3: É isso,
2: a humildade,
3: gente.
2: Tá boa demais.
3: Vamos, humildade também bastante.
2: Vamos esperar vocês lá, viu, gente?
3: Humildade aqui é mato, né?
1: Deixa, vambora ser feliz. Agora, quem quiser seguir mais, saber do trabalho de vocês, rede social, né, galera?
2: Cristina, gente, Cristina.
1: Muito fácil, né?
2: Só Cristina, gente, não tem underline, não tem, tem nada. Só Cristina.
3: Fica fácil, entendeu?
2: Nós é as únicas da face da terra, que é Cristina.
3: Cristina. Graças a Deus,
1: que
3: aí é mais fácil.
1: Meninas, eu desejo a vocês um chão de estrelas.
2: Amém.
1: Muito obrigado, sucesso.
2: Obrigada, meu amor. Igualmente, que Deus te abençoe.
1: Que esse projeto
2: obrigada,
1: novo,
2: viu? Obrigada mesmo.
1: Reverberando só sucesso e coisas boas.
2: Amém, amém.
3: Foi um prazer estar aqui com vocês.
2: Desejo mesmo pra vocês, que Deus abençoe. Muito obrigada. Vocês que são maravilhosos.
3: Muito mais sucesso pra vocês, tá?
2: Muito mais.
3: Muito incrível estar aqui.
0: Que essa seja a primeira de muitas visitas de vocês aqui, né, Cacá?
1: Ah, por favor, né?
2: Amém, eu quero voltar em breve.
1: Já vão ganhar carteirinha VIP, tá bom?
2: Nossa, que chique!
3: Quero voltar logo, BHFM.
1: Repetindo aqui, hoje tem Praia Buritis, então, palco com Cristinas, palco BHFM, a partir das 21 horas. Lohana, nossa produtora, vai estar lá também fazendo conteúdo, apresentando as meninas, vai ser um feito,
2: Ser chique, gente.
1: Ingressos no simpla.com.br. Últimos ingressos, aí tá pensando o que eu vou fazer? Tá aqui, tô te dando aqui um showzaço, Cristinas, simpla.com.br. Bora encerrar com uma musiquinha então pra gente?
2: Bora!
1: Beijo com vocês, Cristina, aqui no Brasil. Beijo, menina!
0: Muito obrigado!

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3: Oi, BH, são 11h47, estamos de volta com o Cassino da Caiete aqui, ao vivo até o meio-dia. 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
4: E aí, melhor ouvinte do mundo, tudo bem com você? Ana Júlia Goulart por aqui. Bora pra praia, gente. Mas não é qualquer praia não, tá? Tô falando da Praia do Morro, em Guarapari. Ou melhor, Guarapari. E vamos muito bem acompanhados de Creuza e Agnardo, que vão fazer aquela farofa, viu? Reconheceu esse enredo? Titia Caiete e Guilherme Oliveira estão de volta com Guarapari em curtíssima temporada. 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Sexta e sábado às 20h e domingo às 7h. Eu amo tanto essa peça, gente, já vi várias vezes e é claro que eu vou assistir de novo. Bora? Ingressos em Eventim. Eu sou Ana Júlia Goulart, te deixo por dentro da programação cultural de BH. 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

0: FM 102.1, final do Cassino da Caiete deste sábado. Agradecer a nossa audiência, a companhia do melhor ouvinte do mundo, a turma que mandou aquele áudio e fez o Cassino com a gente, Cacá.
1: Exatamente, muito obrigada pelo carinho, fiquem com Deus, uma semana maravilhosa, fim de semana abençoado, né, gente? Amanhã é domingão, amanhã tem babado, hoje tem palco BH com Cristinas, então não percam, tá bom? Fiquem com Deus, a gente, segunda-feira, você ainda vem segunda, né?
0: Segunda eu venho, Cacá.
1: Já vem naquela alegria, já vem com aquele brilho no olhar diferenciado, né, Rafa? Ah, férias aí, ó.
0: Como é que eu tô com a pele
1: Quem
0: boa?
1: É? Férias! Bem, eu te vejo segunda ainda pra te dar um beijo,
0: tá? Cacá.
1: Gente, um fim de semana maravilhoso, até segunda, vem aí o Will, almoçou, Will?
0: Ah, que bom. Almoçou.
1: O Johnny? Né? O Johnny, vou pensar ele hoje. Segunda, porque eu não tô boa não, hein, Brasil? Tô ótima! Fui!
0: De que você vai hoje, hein, Cacá?
1: Hoje eu vou passeando.
0: Vai passeando,
1: hein? Ah, eu vou dar uma saracuteada.
0: Dando um rolezinho.
1: É.
0: Então tá bom.
1: Caminhando contra o vento.
0: Segunda-feira, a gente se encontra aqui, então. Ótimo fim de semana.
1: Beijo!
0: Meio dia em BH!

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Mega FM, todo mundo se encontra aqui, Daniela Mercury, com a Swing da Cor. É, gente, é o Rebobina, a sua tarde de sabadão, 15 de agosto, feriado em Belo Horizonte. E aí, tá curtindo o BH, tá fazendo o quê? Vem com a gente aproveitar esse final de semana super especial, claro, matando saudade aqui, o melhor dos anos 90, 2000, comecinho dos anos 2010, aqui na sua BH. Falando no comecinho dos anos 2010, ele foi um estouro em 2013 e em 2014, mais precisamente, ele lançou essa pedrada aqui que todo mundo cantou junto, né? O nosso eterno Cristiano Araújo tá chegando com Maus Bocados aqui, ó, na sua BH.

0: Leandro e Leonardo, um sonhador. É, matou saudade aí? Deu pra matar saudade, né? Deixa eu te convidar. Amanhã tem mais Rebobina a partir do meio-dia. Seu almoço no domingão, com muita música e, claro, muita saudade pra você, viu? A gente mata a saudade aqui na sua BH. Olha, deixa eu te contar boa. 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
0: BH, meio-dia 58.
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3: Fala, gente! Como vai o fim de semana? Eu tô chegando, hein, com muita notícia no seu hashtag BH. Bora?
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3: Quase 40% do público prioritário de imunização contra a gripe em Belo Horizonte ainda não se vacinou. Por isso, a Prefeitura de Belo Horizonte está reforçando o chamado para que o grupo compareça aos centros de saúde da capital. Até o momento, ainda de acordo com a Prefeitura, cerca de 380 mil doses foram aplicadas em pessoas do grupo prioritário, formado por idosos, gestantes e crianças de 6 meses a menores de 6 anos. De acordo com o balanço divulgado, 62% dos idosos foram vacinados, enquanto crianças e gestantes aparecem com aproximadamente 58% e 55% de imunização. Ao todo, foram aplicadas cerca de 830 mil doses na capital mineira e o imunizante protege contra os vírus influenza A, H1N1 e H3N2 e influenza B. Para receber a dose, é necessário apresentar documento de identificação com foto, CPF e cartão de vacinação.
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3: Tá tudo dito, galera? Eu volto a qualquer momento na programação da BH FM. Todo mundo se encontra aqui.

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chegar. Menos é mais, jejum de amor, caixa postal e vida vazia. Esse tá rolando aqui pra você, os 45 minutos de música nesse sabadão. E claro, a nossa sequência premiada. Você tá sabendo, né? Tá anotando aí três músicas ou três artistas na sequência? 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Mais uma que chegou, Luan Pereira. Seus

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0: 101.1, Davi Quaresma, não sei te desprezar. Tá rolando aí os 45 minutos de música e você tá colado aqui com a gente. Daqui a pouquinho tem no Pagodinho da BH, essa do Davi Quaresma e outras daqui a pouco no Pagodinho da BH às 2 da tarde. A gente segue com muita música boa. Agora tem Geninho e Mariana Fagundes.
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ADH, Zé Neto e Cristiano. Resumindo, rolou pra você aí 45 minutos de música. E deixa eu te perguntar, anotou a sequência premiada? Eu espero que tenha anotado, hein? Anota aí três músicas ou três artistas na sequência. Depois você vai no site ou no app da Sua BH. O melhor de tudo é que você pode faturar um cartão com crédito de R$1.000. 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

0: Você toparia receber até $1.000 para trocar o seu carro por um modelo elétrico? Pois é isso que está acontecendo em Nova Delhi, na capital da Índia, considerada a capital mais poluída do mundo. Na tentativa de mudar o gosto cinza do ar, sim, são esses os relatos dos moradores por lá. O governo está oferecendo incentivos financeiros para que donos de motos, carros e caminhões troquem seus modelos a combustão, ou seja, álcool, gasolina ou diesel, por modelos elétricos. O incentivo também vale para quem quiser instalar pontos de recarga, auxiliando assim a viabilidade dos elétricos por lá. A partir de 2028, Nova Delhi só vai registrar veículos novos de duas rodas que forem elétricos. E aí, você toparia? Me conta lá no @SilviaCastroDC.
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3: BH 11 para as 2.
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0: 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BH 1 para as duas.
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2: Cadê os apaixonados por corrida? Vem aí a primeira corrida de rua temática idealizada por um jogador de futebol em atividade no Brasil. Tô falando de Hulk Paraíba, ex-Galo e atual Fluminense. O evento esportivo é uma experiência para quem ama o jogador e busca esporte, superação e entretenimento. Tudo num evento só, tá? A corrida é no dia 27 de setembro na Pampulha. Tem outras informações no portal da Prefeitura e também no perfil do jogador. Eu sou Ana Julia Goulart, te deixo por dentro de tudo que rola na programação cultural e esportiva aqui de BH. 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

Pagodinho da BH, uma hora com o melhor do pagode no seu final de semana. Olha, eu já quero saber o que você tá fazendo aí no final de semana, nesse sabadão. Tá em casa, trabalhando, tá com a família? Conte-me tudo, não me esconda nada. Vai nas nossas redes, @RádioBHFM, também aqui pelo WhatsApp 319-9236-0714. Eu sou o Will e a gente tem o melhor do pagode a partir de agora, na próxima hora, aqui na BH. Pra começar hoje, tem Sorriso Maroto com o Ferrugem. Ela começou.

Imagina Samba aqui na sua BH. Vá com Deus. Eu não pago a agenda BH no seu final de semana. Sabadão daquele jeito. Sabadão é dia. Muita gente essa hora eu sei que tá, ó, tomando uma geladinha. Tá curtindo a BH no último volume. É importante, hein? É bom. Compartilha aí com os vizinhos. Ó, liga na BH. Tem o melhor do pagode até as 3. E vem junto com a gente. Sabadão com muita música boa. Inclusive, falando em música boa, tem funk. Tem funk, sim. Tem baile da BH a partir das 4, tá? A gente segue com o pagodinho. E essa aqui que tá chegando dele, Thiaguinho, Thiago André, Ponto Fraco, aqui na

0: Santo também.
1: Na BH, menos é mais com o João Gomes, que parceria, hein? Foi bom, mas foi ontem, aqui no Pagodinho da BH, sabadão, 15 de agosto. 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Ó, no Pagodinho da BH, acabou? Não, acabou não. Daqui a pouquinho tem mais.

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7: BH 2:33.
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0: Ferrugem, chá de pilates.
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2: Sinais de fogo. Ludmilla e Pericão.
3: Graças a Deus.

E o seguinte, vem participar com a gente, segue a BH nas redes sociais, @RádioBHFM. Ó, cheio de conteúdo pra você, tá? As Cristinas estiveram aqui hoje, né? A dupla Cristina estiveram aqui, vão estar hoje com o palco BHFM e você acompanha tudo por lá também, @RádioBHFM. Vem com a gente, mais uma que chegou no pagodinho da BH, hein? Bichote, você não sabe voltar. 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

sucesso BH em 102.1, Glória Groove, 5 minutinhos. E aí, curtiu? É mais uma edição do No Pagodinho da BH. Inclusive, passou assim, ó, voando, né? Que isso, impressionante. Mas amanhã, domingão, tem mais a partir das 2 da tarde. Você não vai perder, né? Fica ligado com a gente aqui na BH. Fica ligado também, porque tá chegando, tá logo ali. 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Ó, daqui a pouquinho tem mais 45 minutos de música pra você que tá colado com a gente aqui na BH. Amanhã tem mais no Pagodinho às 2 da tarde.

0: Mas, gente, como vai o fim de semana? Eu tô chegando, hein, com muita notícia no seu hashtag BH. Bora?
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0: A virada cultural de Belo Horizonte terá Jorge Aragão e Alceu Valença como grandes destaques do evento, que será realizado nos dias 29 e 30 de agosto. Serão 24 horas ininterruptas de programação em Belo Horizonte. Para este ano, a Feira Hip vai funcionar durante a madrugada, acompanhando a programação gastronômica da virada cultural. Os espaços gastronômicos serão montados a partir de 7 da noite de sábado e vão permanecer em funcionamento durante toda a madrugada e ao longo do domingo até o encerramento da virada.
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0: Tá tudo dito, galera. Eu volto a qualquer momento na programação da BHFM. 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

Jorge, um homem, Vitor Fernandes. Se for amor, aqui nos 45 minutos de música, tarde de sábado, e você segue anotando a sequência premiada, tá? 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

Aqui na sua VH, tá rolando 45 minutos de música pra você nessa tarde de sábado e você segue anotando aí a sequência premiada. Três músicas ou três artistas na sequência, depois corre pro site ou pro app da sua BH. Mais uma que chegou, hein? Você vai cantar junto comigo. É ele, Ferrugem, Casal do Mal, aqui na BH.

0: BH, Cleiton Romário com a Zé Neto Cristiano, não namora. É, tá curtindo aí? Curtiu? Falou pra você 45 minutos de música. Espero que você tenha anotado aí a sequência premiada. Maravilha, hein? Fica ligado com a gente daqui a pouquinho. Inclusive tem baile da BH, DJ Brinquinho, chegando pra animar ainda mais a nossa tarde de sabadão. 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BH 12 pras 4.
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aqui na BH, Hugo e Guilherme Natanzinho Lima. Um minuto, um minuto não, faltam 3 minutos para as 4. Curtiu aí? Daqui a pouquinho tem baile da BH, fica ligado, hein? Ó, e falamos dele agora, neles, na verdade, Hugo e Guilherme. 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

0: do funk nas próximas 2 horas. Tá fechado? Tá combinado, tá perfeito. E pra gente chegar com tudo, ele tá comigo, DJ Brinquinho. Fala comigo, Brinquinho.
1: Fala aí, começando mais um Baile da BH, aqui na sua BH FM, comigo, DJ Brinquinho. E ó, hoje não tem moleza, hein?
0: Não.
1: Hoje a gente vai dançar do começo ao final. E vambora começar. Vambora, vambora, começou o Baile da BH.
0: Bora então, você vem com a gente pelo site, aplicativo, TV por assinatura.

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0: 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Ó, daqui a pouquinho tem mais Baile da BH, não é isso, Brinquinho?
1: É isso, daqui a pouco tem mais Baile da BH. Boa. Aqui em 102,1.
0: BH 4,5.
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6: BH 432.
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0: E aí, curtiu? Primeira hora já passou voando. Daquele jeitão, mas calma, tem mais. Segunda hora do baile da sua BH. Olha, fica ligado, porque você que tá aqui com a gente na BH, BH e Amundi, eu estou liberando vários prêmios pra você. 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Eu sou o Will, fico por aqui. Vem aí a Bárbara Mello com a segunda hora do baile da BH e com ele, DJ Brinquinho. Tem muito mais aí, né, Brinquinho? Tem muito mais. Fica ligado com a gente aqui, né?
2: É, tem mais, hein? Não vai embora não, que ainda tem mais baile da BH.
0: Maravilha, fechou, hein? Amanhã a gente se encontra

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6: BH 5 e 2.
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0: gostosa, hein? E aí, curtiu? Bom demais, é bom demais. 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E aí, tá a fim de curtir mais baile? Daqui a pouquinho a gente tá de volta, né, DJ Brinquinho?
1: É, falta pouquinho só, mas ainda tem mais. Não sai daí.
0: É isso mesmo, tem muito mais. Daqui a pouquinho, sai daí não. BH 529.

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2: Sabe qual tipo de resíduo que mais cresce no mundo? O resíduo eletrônico. Para se ter uma ideia, a vida útil de um computador hoje dura, em média, 3 a 5 anos. Celulares, então, de 2 a 3 anos. Sim, os produtos estão cada vez mais sendo produzidos para durar menos e, consequentemente, comprar mais. O problema é que quando um aparelho deixa de ser útil para você, ele não desaparece. Vira resíduo eletrônico e pode conter materiais valiosos, mas também substâncias que oferecem riscos ao meio ambiente. Por isso, antes de trocar, vale perguntar: eu realmente preciso de um novo? E quando o descarte for necessário, que ele seja feito no lugar certo. Porque a tecnologia pode até ficar ultrapassada, mas a responsabilidade, não. Para mais boas dicas como essa, me segue no arroba Silvia Castro DC.
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1: BH 531.
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3: Ele vem aí, hein, gente? Veig, um dos rappers mais queridos da nova geração, desembarca em BH pra celebrar um evento muito importante. O aniversário da casinha Praia Buritis. 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Talvez você precise de mim. Vambora! Ingressos disponíveis no Simpla. Eu sou Ana Júlia Goulart, te deixo por dentro de tudo que rola na programação cultural aqui de BH. 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

0: Esse é o Retrofunk. É, no baile da sua BHFM, na sua tarde de sabadão, agora 6:02. Que é isso? Que baile foi esse, hein? Bom demais, hein? E ó, se liga, tá? 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E assim a gente vai encerrando o nosso baile de hoje, né, DJ Brinquinho?
1: Agora, só semana que vem. É. Pede o teu som lá, @DJBrinquinho, pra você curtir à vontade o baile da BH. E claro, pedir o teu som, não é isso? Mas agora, só semana que vem. Tchau, valeu!
0: Valeu, DJ Brinquinho, aquele abraço pra vocês. Semana que vem tem mais baile da BH, tá? Aproveita também pra seguir a BH, a Rádio BHFM no Instagram. E o meu, Bárbara Mello com 2LBH. Já vai lá pedir seu som, aproveita. Bora pro intervalo, daqui a pouco tem mais músicas e tem o nosso BH sem parar de hoje, hein? BH 6:03.
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2: BH 6 e 5.
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0: embora!
1: Duas horas só de música pra você com as melhores, tá? As melhores. 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E claro, por aqui a música não para. Agora vamos com eles, Hugo e Henrique Mala, aqui no BH Sem Parar. Boa tarde.

Rafa e Gabi pra você aqui na programação da sua BH, sem parar agora, 6 horas e 52 minutos. 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

0: 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Bora com mais músicas, agora tem eles. Zeneto e Cristiano, Cadeira Cativa. Boa noite.
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Mendes pra você aqui no BH Sem Parar, agora 7 e 6. Vamos com mais músicas por aqui, não para não, tá? Me apaixonei nessa morena, chegando com eles, Natanzinho Lima.

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1: 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Digo Léo Santana pra você aqui no BH Sem Parar, agora 7h13. Bora chegando com Geninho e Mariana Fagundes, peão todo tatuado.
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1: BH 726, tá aí, sucesso com Felipe Amorim pra você. 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Bora com mais músicas? Agora tem a Katy Pericles, Imparável.
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Gustavo Mioto com um pedido de socorro pra você aqui na BH. Tá rolando o nosso BH sem parar, 2 horas só de músicas. Bruno Jaggs e Sorriso.

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1: Sucesso com João Gomes pra você agora, 8 horas e 4 minutos. Por aqui rolando só as melhores e encerrando nosso BH sem parar. 2 horas só com as melhores, tá? 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BH 8 e 4.
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7: Cadê os apaixonados por corrida? Vem aí a primeira corrida de rua temática idealizada por um jogador de futebol em atividade no Brasil. Tô falando de Hulk Paraíba, ex-Galo e atual Fluminense. O evento esportivo é uma experiência para quem ama o jogador e busca esporte, superação e entretenimento. Tudo num evento só, tá? A corrida é no dia 27 de setembro na Pampulha. Tem outras informações no portal da Prefeitura e também no perfil do jogador. Eu sou Ana Julia Goulart, te deixo por dentro de tudo que rola na programação cultural e esportiva aqui de BH. 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

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E agora tem um som de Hugo e Henrique Mala na BH 8:34. Boa noite.

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2: Panda e Gustavo Lima, calcinha de renda pra você na BH, agora 8h51. 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

0: 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BH 852.
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